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Paparazzi, Lady Gaga, Titãs Miséria. Olha, vamos agora de TLC no Scrubs 929.

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Angry, The Rolling Stones, que estão com um disco novo, com participações de Paul McCartney, Red Hot Chili Peppers. Aliás, regravaram uma da Amy Winehouse, que é I'm No Good. E tem também a música de trabalho, que é sensacional, com um videoclipe que tem dois atores bem jovens, de Hollywood. Cara, sensacional. Em breve aqui na Positividade, se Deus quiser. Bom, se ouviu aí muita coisa bacana e agora tem Vanilla Ice, Ice, Ice, Baby.

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1: Muito bom dia para você que tá ligado aqui na Positividade FM. Nessa manhã de sexta-feira, eu sou Marcos Soares e trago para você a partir de agora as notícias de hoje do Atualizando. Representantes do governo federal e da Frente Parlamentar da Agropecuária encerraram sem acordo a reunião sobre a renegociação das dívidas de produtores rurais afetados por eventos climáticos. As divergências envolvem critérios para acesso ao benefício, taxas de juros, prazos de pagamento e o alcance da medida. O governo defende que o refinanciamento seja destinado apenas aos produtores prejudicados por desastres climáticos, enquanto a bancada ruralista busca ampliar o benefício para outros agricultores endividados. As negociações devem continuar nos próximos dias. Um projeto de lei em tramitação na Assembleia Legislativa do Estado do Rio de Janeiro pode garantir estacionamento gratuito em shoppings para consumidores. Pela proposta, clientes que apresentarem nota fiscal de compras ou de contratação de serviços terão direito a até 6 horas de gratuidade, sem exigência de valor mínimo gasto. Se o veículo permanecer por mais tempo, o shopping poderá cobrar apenas pelo período excedente. O projeto ainda será analisado pelas comissões da Alerj antes de seguir para a votação em plenário. Se aprovado, a medida valerá para shopping centers e centros comerciais de todo o estado. 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
1: 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A União pagou 696 milhões em dívidas de estados e municípios que não foram quitadas no prazo durante o mês de junho, segundo a Secretaria do Tesouro Nacional. O maior valor foi destinado ao estado do Rio de Janeiro, com 573 milhões de reais, seguido por Rio Grande do Sul e Rio Grande do Norte. Desde 2016, o governo federal já desembolsou mais de 89 bilhões para cobrir garantias de operações de crédito de estados e municípios, buscando posteriormente o ressarcimento desses valores conforme previsto em contrato. E a Prefeitura do Rio abriu mais de 8 mil vagas gratuitas para cursos de qualificação profissional voltados às mulheres. As inscrições já estão abertas e podem ser feitas pelo portal Oportunidades Cariocas. São mais de 200 opções de cursos, entre eles informática, idiomas, marketing digital, confeitaria, estética, costura, fotografia e empreendedorismo. As aulas serão realizadas nas casas da Mulher Carioca e em outros espaços da Secretaria Municipal de Política para mulheres e cuidados em diferentes regiões da cidade. A divulgação das candidatas selecionadas está prevista para o dia 4 de agosto. 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Daqui a pouco tem mais uma atualizando.
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1: Muito bom dia a todos aqui da Positividade FM, trazendo destaques da circulação de carros pelas vias expressas. Avenida Brasil em direção à região central, já apresentando dificuldades no trecho de Bangu até a chegada a Realengo. Nessa altura, a Avenida Santa Cruz servindo de alternativa, mais à frente, lentidão de Irajá até Cortovil e trânsito congestionado mesmo é de bom sucesso até o Caju. A linha vermelha com retenções no trecho do Galeão, com reflexos em vigário geral e mais à frente da maré até o Caju. Para quem está pela região da Penha, ainda corta caminho, pegando a Leopoldina Rego, Rua Uranos e Leopoldo Bulhões. Na saída da Baixada, são melhores as condições pela Pastor Martin Luther King. Sentido oposto, quem está pela vermelha em direção à Baixada Fluminense ou até mesmo no acesso ao Washington Luiz, vai encontrando ótimas condições em toda a extensão da via. 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O Atualizando volta já.
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1: A vida pede mais positividade. Muito obrigado pela sua audiência. É uma honra. Você já percebeu como existe uma frase que aparece toda vez que alguém conquista alguma coisa? Ah, mas também, né? Comprou uma casa? Ah, mas também, né? Ficou rico? Ah, mas também, né? Deve ter feito alguma coisa. Aí passou no concurso? Mas também, né? Aí ganhou um campeonato? Mas também, né? Pois é. Perceba o que acontece. Quando a mente não consegue explicar o sucesso do outro, muitas vezes ela cria uma justificativa para não precisar reconhecer o esforço dele. E isso revela muito mais sobre quem fala do que sobre quem conquistou. Eu tenho uma frase que é assim, olha, o problema do julgamento é de quem julga e não do julgado. E aí, ó, no DNA das emoções, a gente entende que uma pessoa presa à comparação dificilmente encontra energia para a construção. Pois é, enquanto ela procura defeitos na caminhada do outro, deixa de dar o primeiro passo na própria caminhada. A crítica constante pode ser um mecanismo de proteção do ego. Afinal, se eu diminuo a conquista de alguém, eu não preciso encarar aquilo que ainda não tive coragem de fazer. Mas existe um caminho muito mais inteligente. Em vez de perguntar o que ele fez de errado para chegar lá, pergunte o que eu posso aprender com essa pessoa. Porque admiração gera crescimento, inveja gera estagnação. Então, da próxima vez que surgiu um, mas também, né? Fica a dica, ó, troque por uma atitude, levante, aprenda, faça, porque quem constrói a própria história não perde tempo tentando apagar a história dos outros. 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Faça o extraordinário final de semana. E vem comigo, porque a vida pede mais positividade.
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2: O governo federal anunciou que vai lançar um novo plano de apoio para empresas e setores afetados pelas tarifas impostas pelos Estados Unidos sobre produtos brasileiros. Segundo o vice-presidente Geraldo Alckmin, a proposta prevê medidas para preservar empregos, facilitar o acesso ao crédito e reduzir os impactos sobre as exportações. O pacote está sendo elaborado em conjunto com a equipe econômica e representantes dos setores atingidos. A expectativa é que as medidas sejam apresentadas nos próximos dias, após a conclusão das reuniões com empresários e entidades do comércio exterior. A Agência Reguladora de Medicamentos dos Estados Unidos, a FDA, aprovou o Lipifendra, o primeiro comprimido de classe dos inibidores para o tratamento do colesterol alto. Estudos indicam que o medicamento pode reduzir em até 60% os níveis do colesterol LDL, conhecido como colesterol ruim, desempenho semelhante aos dos tratamentos injetáveis já disponíveis. A expectativa é que a versão oral amplie o acesso à terapia, oferecendo mais praticidade e menor custo. O remédio ainda passará por estudos para confirmar a sua eficácia na redução de infartos, AVCs e mortes por doenças cardiovasculares. 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Daqui a pouco a gente volta com mais um Atualizando.
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2: Voltei, mais um atualizando, destacando agora a circulação de carros para quem passa pelo elevado Paulo de Fronten, na ligação da região central com a zona sul. Já verifico o trânsito intenso, tem retenções também do Rufino Pizarro até a chegada à segunda galeria do Rebouças. O 31 de março, apesar da grande movimentação, não verifico tantas dificuldades assim na chegada ao túnel Santa Bárbara, pontos isolados de lentidão, melhorando já no acesso a Pinheiro Machado, que fica um pouco mais intensa apenas no trecho do Palácio Guanabara. No sentido oposto, são melhores as condições pelo túnel Rebouças ou ainda seguindo pelo Aterro do Flamengo. Evite passar pela Pinheiro Machado nessa direção, apresentando movimentação intensa e congestionamento a partir do viaduto Santiago Dantas até a chegada à Rua Paissandu. 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O Atualizando daqui a pouco tá de volta.
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0: Foram as últimas do Brasilidade. Legião Urbana, Tempo Perdido, Pitty, semana que vem. Semana que vem volta o Brasilidade, às 6 da manhã, na segunda-feira. Teve também Jorge Benjor, Ed Mota e Maria Rita. 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

dia! Bom dia pra você que tá aqui na Positividade 104.5, uma ótima sexta-feira, 17 de julho de 2026. Abraço pra você que já tá trabalhando, já tá correndo atrás, já tá dirigindo aí, ouvindo a Positividade. Você que tá indo trabalhar, você que tá indo malhar, ou então tá em casa, ou trabalhando em casa, ou trabalhando de casa. Sim, há uma leve diferença. Tamo juntos até as 10 horas da manhã e, como sempre, só tocando musicão na nossa programação, porque afinal de contas é bom a gente começar o dia ouvindo música boa, né? Música boa com boas vibrações, música boa com positividade, e positividade você sabe, é aqui, 104.5.

0: Dini, Positividade FM 104.5, Dua Lipa. Teve também Black Eyed Peas, Pampers, Simply Red Stars. 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Só umzinho que já tá concorrendo. 7:16. Aquela versão daquele sucesso estrondoso do David Bowie com Nenhum de Nós.
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0: 7h27.
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3: De volta em mais um Atualizando, destacando agora a circulação de carros pela linha amarela em direção ao Fundão, lentidão no pedágio e de Del Castilho até Bom Sucesso. Para a Barra da Tijuca, verifico problemas da Maré até Bom Sucesso, de Inhaúma até Piedade e depois retenções da Freguesia até o acesso a Ayrton Senna, Grajaú, Jacarepaguá, ainda servindo de alternativa, apesar de estar intensa em ambos os sentidos no trecho do Lins. Não verifico retenções pela Transolímpica, em direção à Avenida Brasil, lentidão verificada no trecho de Jardim Sulacap, no sentido Salvador Allende, congestionamento a partir da estação do BRT Leila Diniz. Para quem sai de Jacarepaguá, a dica é o acesso pela Estrada dos Bandeirantes. 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Não sai daí, não. O Atualizando volta já.
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0: 4.5, Marcelo D2. Qual é, neguinho? Qual é? Cheryl Crow, All I Wanna Do, Usher e Will I Am. Oh my gosh. 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
0: 7:38.

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Watermelon sugar, água, como é que é? Como é que é? Açúcar de melancia. É o nome da música. Fazer o que? Why? Watermelon Sugar. Harry Styles, teve também Linear, Send It All My Love. Bruno Mars, Just The Way You Are. Bom dia, boa sexta-feira. Você está fazendo aninhos hoje? Parabéns! Muitos aninhos de vida. Quer comemorar? Manda um WhatsApp para 21 98 128 1045. 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Para quem tem fé, a vida nunca tem fim.

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Positividade FM 104.5 Steam. 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Teve também Calvin Harris e Rihanna, This Is What You Came For, e Caetano Veloso sozinho, versão remix. E daqui a pouquinho, Esporte com Positividade. Vamos falar, além de Copa do Mundo, Brasileirão. Vamos voltar à nossa realidade. O Brasileirão voltou. O Brasileirão voltou. O Brasileirão voltou. E seu time já voltou? Hein? Voltou, mas é como se não tivesse voltado ainda. Então aguenta aí, que já já a gente vai falar de tudo isso aí. Alexandre Araújo no Esporte com Positividade.

0: Positividade FM 104.5. You know, I'm no good. Amy Winehouse, teve também The Clash, Should I Stay or Should I Go? Portugal The Man, Feel It Seal, e tá na hora de mais um
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0: Alexandre Araújo, bom dia!
2: Fala, Casobi, tudo bem? Bom dia para você, para os amigos ligados aqui na Positividade. Antes de falar da final da Copa do Mundo entre Espanha e Argentina neste domingo às 16h, vamos voltar para Tupinicópolis, porque a bola está rolando no Campeonato Brasileiro, Casoli.
0: Vamos voltar à realidade. Tivemos Botafogo, Vasco. A torcida do Vasco não está muito feliz. A do Botafogo ontem teve uma, né, até o final um sofrimento, né?
2: É, sofrimento é a palavra-chave para o torcedor vascaíno, que pede a volta imediata da Copa do Mundo e mais férias para o time, né? Tivemos ontem a estreia do valoroso Pedro Emanuel, novo técnico do Vasco, e o Vasco foi bem, foi bem mal, né? Perdeu pro Vitória por 1-0 e segue aí firme e forte na zona de rebaixamento, buscando mais um rebaixamento. Você não abriu o olho, ô Casoli? Vai embora pra Série B, o Vasco da Gama, hein?
0: Novo técnico, velhos problemas.
2: Velha história. E o Botafogo ontem, né, jogando em casa, o público pequeno ainda... O tempo não estava muito bacana, mas contou com a ajuda da zaga, do goleiro.
0: Nossa, foi uma verdadeira lambança do Santos no final, né? Até pediram impedimento, mas não estava impedimento. E acabou valendo o gol do Botafogo, e o Botafogo ganhou.
2: E o Botafogo venceu por 2-1 com a base, né? Que não é o forte do Botafogo, muito tempo que o Botafogo não revela aí grandes jogadores. Hoje teremos o Fluminense em campo, às 20h, contra o Bragantino. E a única dúvida do Zubeldía é se vai jogar o Hulk ou vai jogar o JK. O JK que tá... pode ser negociado com a Lazio da Itália.
0: Será? Será que John Kennedy sai?
2: É um grande ídolo da torcida, né? Mas eu acho que se chegar um dinheiro bom, já que chegou o Hulk agora, eu acho que liberam o JK.
0: É verdade.
2: O amigo. E o Flamengo joga hoje também,
0: sim,
2: né?
0: Sim, tem amistoso contra o Olímpia do Paraguai.
2: É, Olímpia, mil e uma noite de amor com você. Flamengo e Olímpia, né? Hoje no Maracanã. E o Flamengo fazendo uma série de amistosos aí antes de voltar pro Campeonato Brasileiro. Tem obtido bons resultados, tanto na Europa, vamos ver agora. Em Brasília vai ser o jogo, às 8 horas da noite.
0: E botou uma garotada pra jogar, né? Pra ver quem o Leonardo Jardim vai aproveitar, né? Desses garotos da base do Flamengo, enquanto não vem algumas contratações. Verdade. Que não sabe se vem contratação, se não vem, se tá na janela, se a janela vai estar aberta realmente pro Flamengo ou não, né?
2: Mas deve vir, né? Porque o Flamengo sempre faz grandes contratações aí. E tem o Wallace Yan, né? Que brilhou lá, né? Na Europa. Bom jogador, né? Do Flamengo.
0: Mais,
2: né?
0: Uma, mais uma estabilidade, né? O Wallace Yan, você nunca sabe o que vai acontecer
2: ali.
0: Foi bem, né?
2: Lá, Casoli.
0: Foi bem, mas você nunca sabe o que tem dentro daquela cabecinha, né?
2: É, mas tem aquele lema do Flamengo, né? É craque o Flamengo faz em casa, né?
0: É isso. E vamos, agora, os memes não terminam nunca no Instagram sobre a Copa do Mundo, né? O último que eu vi agora foi fizeram uma analogia aí à La Casa de Papel, né?
2: Ah, isso não vi, não.
0: A alguns jogadores da Espanha, né? Colocando aquela máscara do seriado, né? La Casa de Papel, entrando num cofre, né? Arrombando um cofre, né? Onde dentro do cofre, quem estava dentro do cofre? Infantino, a taça da Copa do Mundo, Infantino e Leonardo e o Messi. E aí você já imagina o resto, né?
2: Esses memes estão muito bons. Vi um agora também, que eu, pô, ri pra caramba desse. O pessoal deve ter visto aquela foto que já virou um clássico, né? O Messi com o Yamal.
0: Ah, o neném, o bebê.
2: O BBB e a Mal, foi uma coincidência danada, né? Porque em 2000, a Unicef e o Barcelona fizeram um calendário, na época de Natal, sortearam uma criança e era o Yamal, tomando banho com o Messi.
0: Lamine Yamal e Léo Messi novinho, Lamine Yamal bebê, né?
2: Cabeludo Messi, né? Jovem, né? E aqui agora, muito bom. Então, assim, imagine se o Messi soubesse que o Yamal estaria na final da Copa. Aí é uma senhora forte, parruda, pegando um bebê, dando um banho, aqueles banhos com bucha. quase arrancando a pele do bebê.
0: É, os memes não terminam nunca, não acabam nunca, né?
2: E mas agora... essa coincidência aí do Messi e do Yamal é muito bizarra, né,
0: cara? É daquelas que você acha que é meme, mas no fundo, é a verdade, né? Você acha que aquilo ali é um meme, né? Você vê o Messi dando banho no Yamal, mais um meme, mais uma coisa criada pela IA. Não!
2: Não, é verdade.
0: É verdade, foi uma campanha.
2: Um matemático desocupado, que ele fez uma conta, qual a probabilidade do Messi Yamal fazer uma foto em 2007 e, sei lá quantos anos depois, se encontrar numa final de Copa do Mundo. O cara fez essa conta.
0: Ah, esses matemáticos que não tem o que fazer.
2: 1 em 365 trilhões a meu possibilidade.
0: Caramba, e aconteceu, né?
2: E aconteceu, né? Coincidências também. A final da Copa vai ser que dia?
0: Que dia?
2: 19.
0: Opa, 19. Olha...
2: Quantos anos tem o Yamal?
0: 19. Olha, que mais?
2: Qual é a camisa do Yamal?
0: Não brinca, 19.
2: 1 + 9 dá quanto?
0: É verdade. Pois é.
2: Mas... Essa é o que bolei aqui agora.
0: Tão quase aqueles prognósticos de que Deus o tenha, o mestre Zagallo, né? Que sempre tinha alguma conta bacana com o número 13, né?
2: É Amarelinha,
0: isso aí. Mas
2: olha a premiação, hein? Você viu a premiação? Tá boa a premiação, hein, da Copa?
0: Não, mas diz aí pra galera aí.
2: Aqui, ó, além da taça, evidentemente, a Argentina tentando a quarta, a Espanha tentando a segunda, teremos $50 milhões para o vencedor, dinheiro que vai pra federação, e a federação aí resolve... Que vai dividir aí com a comissão técnica, com os jogadores, né? Premiação que deve ser boa pra Argentina. Pra churrasco, evidentemente. E teremos um anel também esse ano. Novidade, hein?
0: Teremos anel? Teremos a pergunta que não quer calar.
2: Quem vai dar o anel? Infantino, né?
0: Ah, o Infantino vai dar claro que é o Infantino, vai dar o anel.
2: Pro e tá vencedor. Louco pra dar o anel pro Messi, né?
0: Essa quinta série que nunca nos abandona, né? Não adianta, né? Bom, a gente só vai comentar novamente sabendo quem é o campeão na segunda-feira, né? Então vamos lá, arrisca um prognóstico, Alexandre.
2: Ah, ó, o que vai ser o que eu gostaria? Eu gostaria da vitória da Espanha.
0: Tamo junto.
2: Mas eu acho que a Argentina vai ganhar.
0: Você acha?
2: Acho, cara.
0: Mas você tá achando pelo que vem atuando a Argentina ou pelo que tem sido feito pra favorecer Los Hermanos?
2: O combo, né?
0: É o combo.
2: É o que tem sido feito, o que tá acontecendo com a Argentina nessa Copa. É o espírito de campeão do time.
0: O que o Messi tá jogando, que a gente não pode. A gente não pode negar disso. Por mais que a gente não queira, a gente torça contra, a gente não pode negar que o cara tá arrebentando, tá jogando bem, parece um garoto jogando em algumas situações, né? Arrancada, drible, enfim.
2: Ele tá querendo muito, né? 39 anos. Parece que ele tá querendo mais que na última Copa. Impressionante que ele tá jogando.
0: É verdade. Agora vamos ver se a Espanha consegue fazer frente, né? Se aquele tic-tac consegue, né, segurar o ímpeto, né, dos Los Hermanos.
2: Se a Espanha começar com o tradicional toque de bola pra lá e pra cá, e a Argentina quiser marcar em cima, correr atrás da bola...
0: Vai cansar.
2: E aí, se um jogo for pra uma prorrogação...
0: Aí acabou, a gente, vamos combinar, né? Porque eles já estavam nas cordas contra a Suíça, né? Já estavam, né, com meio palmo de língua pra fora, né? Vamos ver como é que vai ser, né, caso vá pra prorrogação, né?
2: Acabou, né? Eles não vão ter gás pra levar. Apesar da raça,
0: não
2: pode ter raça, tem que ter fôlego também, né? Acho que a bateria tá riando já da Argentina.
0: Tem que ter gás. Alexandre, você volta hoje ainda, né?
2: Volto hoje. Para falar sobre shows também, sobre outras curiosidades aí dessa decisão da Copa do Mundo.
0: E você vai estar lá também na Arena Casa Shopping, né? Pô, se não tiver presencial, estará em espírito.
2: Não, estarei lá, já. Presença confirmada.
0: Você já vai estar de volta então, domingo?
2: Já tô indo embora, já.
0: Opa!
2: Chega de Argentina aqui, casamento. Não aguento bater a Argentina. Não,
0: a gente vê, ainda mais que você tá em Búzios, e aí, olha, eu vou te falar uma coisa, é muito argentino, hein?
2: É muito, é um show de camisas, pra lá e pra cá.
0: Chega. Alexandre, bom final de semana, abraço. Segunda-feira a gente faz um balanço geral aí dessa Copa, do que aconteceu e do campeão também, né?
2: Boa. Combinado, Casulato, tamo junto, bom final de semana.
0: Tamo junto, um abraço.
2: Arriba, Espanha.
0: Sim, pero que yo quiero Espanha, es campeón del mundo.
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3: A camisa usada por Pelé na final da Copa do Mundo de 1958 foi vendida por cerca de 25 milhões de reais em um leilão realizado em Nova York. Com o valor, a peça se tornou o item mais valioso da carreira do rei do futebol, já comercializado, e a segunda camisa de futebol mais cara da história. Pelé vestiu o uniforme na vitória por 5-2 sobre a Suécia, quando marcou 2 gols e ajudou o Brasil a conquistar o primeiro título mundial. O comprador da peça histórica não teve a identidade divulgada. E o governo federal autorizou a realização de novos concursos públicos para a Receita Federal e o Banco Central. Ao todo, serão oferecidas 316 vagas distribuídas entre os cargos de analista tributário e auditor fiscal da Receita, além de auditor, técnico e procurador do Banco Central. Os editais devem ser publicados até janeiro de 2026 e as provas poderão ser aplicadas a partir de 2 meses após a divulgação. Os salários iniciais passam de R$12 mil, com oportunidade para candidatos de níveis técnico e superior. Gary Lee e Alex Lifeson celebram 50 anos de Rush. 50 Something Tour, 30 de janeiro de 2027, estádio Newton Santos, Engenhão, Rio de Janeiro. Garanta já seu ingresso. Daqui a pouco tem mais um Atualizando.
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Positividade FM 104.5. Michael Jackson e Justin Timberlake. Love never felt so good. Teve também I Know Jay, Time After Time, Jay-Z, Alicia Keys, Empire State of Mind. É ou não é só musicão na nossa programação, hein? E já já tem Hora Jeep!

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0: 9:04, hora Jipe. Para você, amante da aventura, tecnologia, amante da liberdade. Seja muito bem-vindo, bem-vinda à nossa Hora Jipe, onde a paixão por explorar se encontra com a inovação que move o futuro. 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

0: Positividade FM 104.5, Santana e Michelle Branch, The Game of Love. Tem também Coldplay, A Sky Full of Stars, Guns N' Roses, Welcome to the Jungle. 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

0: Positividade FM 104.5, na sequência se ouviu Calvin Harris e Sam Smith, Promises, Pet Shop Boys, Go West, Tim Maia, você é algo assim, você é tudo pra mim. E a gente segue em frente na nossa Hora Jeep. 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E sendo assim... 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Didi Di Agostino.
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0: Positividade FM 104.5 foi pra fechar com chave de ouro a nossa hora Jeep. The Killers, Somebody Told Me, Didi D'Agostino, I'll Fly With You e Calvin Harris e Sam Smith, Promises. Sendo assim, ficamos por aqui na nossa hora Jeep. 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Sendo assim, a Hora Jeep fica por aqui. Amanhã tem mais Hora Jeep e não esquece, vai conhecer o novo Jeep híbrido, Renegade híbrido, Commander híbrido, são lindos, lindos de morrer. Resultado de promoção e pra mocinha também, nesse caso aqui foi o moção que ganhou, foi o Anderson Pereira Pinto, levou par de ingressos pra assistir qualquer filme em cartaz na rede UCI, em qualquer cinema, em qualquer horário, na rede UCI. Anderson Pereira Pinto! Final telefone 1217. Abraço aqui do Carlos Alberto, obrigado pela companhia. Segunda-feira, 7 da manhã, a gente se fala mais. Já já tem Marcos Vinícius Moreno e o seu rádio continua muito bem sintonizado.
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Bom. Sexta-feira, 17 de julho, tudo bem? Aqui é o Marcos Vinícius Moreno, sol bonito no Rio de Janeiro, temperatura agradável, 26 graus. Aqui nas imediações da Avenida Abelardo Bueno, que seja uma sexta-feira maravilhosa pra você, um final de semana sensacional, cheio de positividade, é o que eu te desejo. E é o seguinte, ó, toquei Queen agora e quero te lembrar que no dia 24, no Tijuca Tennis Club, vai rolar mais uma edição da lendária Rockin' Radio, uma noite com dois tributos imperdíveis, Queen Vision e Guilherme Lemos, cantando respectivamente Queen e Legião Urbana. Ah, tá a fim de concorrer a um par de ingressos pra não ficar de fora dessa? Então manda o WhatsApp aqui pra gente no 21981281045. Daqui a pouquinho tem o resultado. 21981281045. 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Ótimo dia!

Positividade FM, Ed Sheeran, Shape of You, Barão Vermelho quando, Black Eyed Peas, Shut Up. E olha aqui, ó. 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
1: O estado do Rio de Janeiro passa a contar com uma política estadual de formação e incentivo de influenciadores digitais. A medida foi sancionada pelo governo estadual e prevê ações de capacitação, campanhas educativas e reconhecimento de criadores de conteúdo que promovam informação de qualidade, educação, combate à desinformação, direitos humanos e inclusão social. A nova lei também dá atenção especial a influenciadores com deficiência, incluindo pessoas com síndrome de Down, transtorno do espectro autista e outras deficiências, com o objetivo de ampliar a inclusão e o uso responsável das plataformas digitais. E quem vai ao Rock in Rio deste ano deve ficar atento às novas regras para a entrada de carregadores portáteis. A organização vai permitir apenas powerbanks de tamanho semelhante ao de um telefone celular. Modelos maiores não poderão entrar na cidade do Rock por questões de segurança. Além disso, continuam proibidos objetos como garrafas de vidro, recipientes metálicos, drones, bastões de selfie e mochilas de grandes dimensões. A orientação é que o público consulte a lista completa de itens permitidos e proibidos antes de ir para o festival, evitando transtornos na entrada. 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Daqui a pouco tem mais uma Atualizando.
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0: Killer, teve No Doubt, It's My Life. E quem tá levando ingressos pro Rockin' Radio dia 24 no Tijuca Tênis Clube com mais uma edição sensacional, com dois tributos imperdíveis, Queen Vision e Guilherme Lemos cantando respectivamente Queen e Legião Urbana, foi a Natália Gonçalves, final do telefone 9756. Natália, se deu bem, a nossa equipe de promoção vai entrar em contato pelo WhatsApp, tá bom? A partir de agora tem ingressos pro show do Seu Jorge, dia 1º de agosto, na Arena Bangu. Sensacional show. Tá pedindo ingressos aqui? Então, pra você concorrer, manda um WhatsApp no 21981281045. Daqui a pouquinho tem o resultado. 21981281045.
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0: Agora 11 e 1.

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Cidade FM, Biquíni Cavadão, Zé Ninguém. Ainda Train, Hey Soul Sister. 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
1: 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Muito bom dia para você que tá ligado aqui na Positividade FM nessa manhã de sexta-feira. Eu sou Marcos Soares e trago para você a partir de agora as notícias de hoje do Atualizando. Representantes do governo federal e da Frente Parlamentar da Agropecuária encerraram sem acordo a reunião sobre a renegociação das dívidas de produtores rurais afetados por eventos climáticos. As divergências envolvem critérios para acesso ao benefício, taxas de juros, prazos de pagamento e o alcance da medida. O governo defende que o refinanciamento seja destinado apenas aos produtores prejudicados por desastres climáticos, enquanto a bancada ruralista busca ampliar o benefício para outros agricultores endividados. As negociações devem continuar nos próximos dias. Um projeto de lei em tramitação na Assembleia Legislativa do Estado do Rio de Janeiro pode garantir estacionamento gratuito em shoppings para consumidores. Pela proposta, clientes que apresentarem nota fiscal de compras ou de contratação de serviços terão direito a até 6 horas de gratuidade, sem exigência de valor mínimo gasto. Se o veículo permanecer por mais tempo, o shopping poderá cobrar apenas pelo período excedente. O projeto ainda será analisado pelas comissões da Alerj antes de seguir para a votação em plenário. Se aprovado, a medida valerá para shopping centers e centros comerciais de todo o estado. 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Daqui a pouco a gente volta com mais um Atualizando.
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0: do Seu Jorge na Arena Bangu, dia 1º de agosto, saindo par de ingressos para Anaca Lima, final do telefone 9883. Anaca, se deu muito bem, a nossa equipe de promoção vai entrar em contato pelo WhatsApp, tá bom? 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

Com Positividade FM, Legião, Daniel na Cova dos Leões, teve Pharrell Williams, Happy, atenção, porque a equipe de promoção da Positividade FM está agora na Avenida Dom Helder Câmara, em frente ao número 6001, no Engenho de Dentro. 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
1: A Copa de 86 deveria ter sido disputado na Colômbia, mas o país abriu mão de ser sede por causa de problemas econômicos. O México então ganhou uma disputa contra Canadá e Estados Unidos e foi escolhida a nova sede. Curiosamente, nesta Copa do Mundo, México, Canadá e Estados Unidos estão sediando em conjunto. O alemão Karl-Heinz Rummenigge foi o único capitão a perder duas finais de Copa do Mundo na carreira. Itália em 82 e em 86 para a Argentina, de Diego Armando Maradona, o grande nome desta Copa do Mundo. Mas tivemos algumas curiosidades neste Mundial. Preocupada com o mal de Montezuma, causa incontroláveis crises de estômago em estrangeiros do México, a delegação da Bélgica levou em sua bagagem 20 mil litros de água mineral e centenas de quilos de queijo holandês. Uma outra curiosidade que, pela segunda vez, a seleção brasileira terminou a Copa do Mundo sem sofrer nenhuma derrota e não conquistou o título. Em 78, na Argentina, o Brasil terminou na terceira posição, sem perder uma partida. Em 86, fomos eliminados pela França nos pênaltis.
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1: A União pagou 696 milhões em dívidas de estados e municípios que não foram quitadas no prazo durante o mês de junho, segundo a Secretaria do Tesouro Nacional. O maior valor foi destinado ao estado do Rio de Janeiro, com 573 milhões de reais, seguido por Rio Grande do Sul e Rio Grande do Norte. Desde 2016, o governo federal já desembolsou mais de 89 bilhões para cobrir garantias de operações de crédito de estados e municípios, buscando posteriormente o ressarcimento desses valores conforme previsto em contrato. E a Prefeitura do Rio abriu mais de 8 mil vagas gratuitas para cursos de qualificação profissional voltados às mulheres. As inscrições já estão abertas e podem ser feitas pelo portal Oportunidades Cariocas. São mais de 200 opções de cursos, entre eles informática, idiomas, marketing digital, confeitaria, estética, costura, fotografia e empreendedorismo. As aulas serão realizadas nas Casas da Mulher Carioca e em outros espaços da Secretaria Municipal de Política para Mulheres e Cuidados, em diferentes regiões da cidade. A divulgação das candidatas selecionadas está prevista para o dia 4 de agosto. 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Daqui a pouco a gente volta com mais uma Atualizando.
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0: 101.5 Positividade FM W, Please Don't Go. São clássico, né? Fala sério. Benson Boone, Beautiful Things. 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Final telefone 3030. José, se deu muito bem. 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

One Kiss. 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
2: O governo federal anunciou que vai lançar um novo plano de apoio para empresas e setores afetados pelas tarifas impostas pelos Estados Unidos sobre produtos brasileiros. Segundo o vice-presidente Geraldo Alckmin, a proposta prevê medidas para preservar empregos, facilitar o acesso ao crédito e reduzir os impactos sobre as exportações. O pacote está sendo elaborado em conjunto com a equipe econômica e representantes dos setores atingidos. A expectativa é que as medidas sejam apresentadas nos próximos dias, após a conclusão das reuniões com empresários e entidades do comércio exterior. A Agência Reguladora de Medicamentos dos Estados Unidos, a FDA, aprovou o Lipifendra, o primeiro comprimido de classe dos inibidores para o tratamento do colesterol alto. Estudos indicam que o medicamento pode reduzir em até 60% os níveis do colesterol LDL, conhecido como colesterol ruim, desempenho semelhante aos dos tratamentos injetáveis já disponíveis. A expectativa é que a versão oral amplie o acesso à terapia, oferecendo mais praticidade e menor custo. O remédio ainda passará por estudos para confirmar a sua eficácia na redução de infartos, AVCs e mortes por doenças cardiovasculares. 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Daqui a pouco tem mais uma Atualizando.
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Take You There, Cidade Negra, Johnny B. Goode. E quem tá levando ingressos pro Rock in Radio dia 24 no Tijuca Tênis Clube, com dois tributos imperdíveis: Queen Vision tocando Queen e Guilherme Lemos cantando Legião Urbana. Sônia Nogueira, final do telefone 9881. Sônia, se deu muito bem, a nossa equipe de promoção vai entrar em contato pelo WhatsApp, tá bom? Tô indo embora. Amanhã, 9 da manhã, tô de volta, se Deus quiser. Daqui a pouquinho, Vanessa Victorino na área. Uma ótima sexta-feira de sol no Rio de Janeiro pra você. Bom final de semana. Mas amanhã tamo aqui, se Deus quiser. Valeu.

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Boa tarde, boa tarde, boa tarde, boa tarde, boa tarde. Ótima tarde pra você. Sexta-feira, sol. Dia lindo no Rio de Janeiro, dia 17 de julho. 21 dias pro meu aniversário. Três semanas. Ai, gente, adoro. Pra você que tá fazendo aniversário hoje, parabéns. Fazer aniversário é bom demais. Ó, sol no Rio de Janeiro vai ficar, hein? Vai permanecer aquele veranico que falam, né? Pelo menos 10 dias. Rapaz, então teremos sol por aí bastante. Vamos aproveitar. Com cautela. Passando o filtro solar, por favor, e bebendo bastante água. Bora! Até às 18h30.

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São 2h20. Ai, mais. Hoje ainda tem Ed Mota aqui. Rapaz, que dia cheio e bom.

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3: A camisa usada por Pelé na final da Copa do Mundo de 1958 foi vendida por cerca de 25 milhões de reais em um leilão realizado em Nova York. Com o valor, a peça se tornou o item mais valioso da carreira do rei do futebol, já comercializado, e a segunda camisa de futebol mais cara da história. Pelé vestiu o uniforme na vitória por 5-2 sobre a Suécia, quando marcou 2 gols e ajudou o Brasil a conquistar o primeiro título mundial. O comprador da peça histórica não teve a identidade divulgada. E o governo federal autorizou a realização de novos concursos públicos para a Receita Federal e o Banco Central. Ao todo, serão oferecidas 316 vagas distribuídas entre os cargos de analista tributário e auditor fiscal da Receita, além de auditor, técnico e procurador do Banco Central. Os editais devem ser publicados até janeiro de 2026 e as provas poderão ser aplicadas a partir de 2 meses após a divulgação. Os salários iniciais passam de R$12 mil, com oportunidade para candidatos de níveis técnico e superior. 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Daqui a pouco a gente volta com mais um Atualizando.
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0: Positividade FM 104.5, Raimundos. Bora, resultado de promoção? 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Mandou mensagem. Quem tá levando voucher no valor de R$100 do Amelie Craperry, no Casa Shopping na Barra da Tijuca, você, Liliane Fernandes Alves Tortori. Final de telefone 8300. Liliane, você pode vir hoje aqui na rádio até 19 horas pra buscar seu voucher na rua. Rua? Quase que não sai. Rua Vitor Civita, número 66, bloco 5, loja 101, Barra da Tijuca. 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Tô te esperando, me espera que eu volto já já.
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0: 3:01, boa tarde.

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A Fitch, Wake Me Up. Música boa pra você nesta sexta-feira. 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São 3h20. Boa tarde.

0: 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São 3h33, agora tem Positive Cast, DNA das Emoções, com Carlos Bonou.
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2: A vida pede mais positividade. Muito obrigado pela sua audiência. É uma honra. Você já percebeu como existe uma frase que aparece toda vez que alguém conquista alguma coisa? Ah, mas também, né? Comprou uma casa? Ah, mas também, né? Ficou rico? Ah, mas também, né? Deve ter feito alguma coisa. Aí passou no concurso? Mas também, né? Aí ganhou um campeonato? Mas também, né? Pois é. Perceba o que acontece. Quando a mente não consegue explicar o sucesso do outro, muitas vezes ela cria uma justificativa para não precisar reconhecer o esforço dele. E isso revela muito mais sobre quem fala do que sobre quem conquistou. Eu tenho uma frase que é assim, olha, o problema do julgamento é de quem julga e não do julgado. E aí, ó, no DNA das emoções, a gente entende que uma pessoa presa à comparação dificilmente encontra energia para a construção. Pois é, enquanto ela procura defeitos na caminhada do outro, deixa de dar o primeiro passo na própria caminhada. A crítica constante pode ser um mecanismo de proteção do ego. Afinal, se eu diminuo a conquista de alguém, eu não preciso encarar aquilo que ainda não tive coragem de fazer. Mas existe um caminho muito mais inteligente. Em vez de perguntar o que ele fez de errado para chegar lá, pergunte o que, que eu posso aprender com essa pessoa. Porque admiração gera crescimento, inveja gera estagnação. Então, da próxima vez que surgiu um, mas também, né? Fica a dica, ó, troque por uma atitude, levante, aprenda, faça, porque quem constrói a própria história não perde tempo tentando apagar a história dos outros. É isso aí, faz o seguinte, vai lá no meu Instagram, onde você pode marcar uma consulta comigo, se inscrever, quem sabe na minha próxima imersão de oratória e até no meu curso de teatro. Meu Instagram é o seguinte, @carlosbonou, lembrando que Bonou é Bonow, e lá você também pode me contratar para levar a NR1 para dentro da sua empresa. Faça o extraordinário final de semana. E vem comigo, porque a vida pede mais positividade.
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0: 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O Rio de Janeiro será uma das bases do exercício Guardião Cibernético 8.0, o maior treinamento de defesa cibernética do país, que será realizado em setembro. A iniciativa reunirá cerca de 40 empresas e instituições de setores estratégicos para simular ataques virtuais e testar a capacidade de resposta a incidentes que possam comprometer serviços essenciais. O exercício é promovido pelo Comando de Defesa Cibernética do Exército, em parceria com o Gabinete de Segurança Institucional, e contará com o Centro de Operações na Firjan Senai, na capital fluminense. E os casos de vírus sem sinal respiratório, principal causa de bronquiolite em crianças pequenas, estão em queda na maior parte do país, segundo o boletim Infogripe da Fiocruz. A redução também foi observada nas internações por influenza A entre adultos e idosos. Apesar da melhora, 5 estados ainda apresentam tendência de crescimento dos casos de síndrome respiratória aguda grave. A Fiocruz reforça a importância da vacinação, da higiene das mãos e do uso de máscara por pessoas com sintomas respiratórios para reduzir a transmissão do vírus. 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Daqui a pouco tem mais uma atualizando.
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Agora me espera que eu volto já já, são 4 em ponto. Boa tarde.

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Positividade FM 104.5. Everybody. Tava cantando. Olha aqui. 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Manda aquela mensagem que aí você pode ganhar. Aqui só ganha quem participa. 21 DDD 98128 1045, são 4h33. Eu já volto, me espera.

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1: A Copa de 90 na Itália registrou a menor média de gols, 2,21 por partida. A seleção da Irlanda, por exemplo, chegou às quartas de final sem vencer um único jogo no tempo normal. Empatou todos os três jogos da fase de grupos e avançou nas oitavas nos pênaltis. Para premiar quem estava fazendo gols, jogadores dos Emirados Árabes, que marcaram gols na competição, ganharam um carro Rolls-Royce presente da realeza do país. E por falar em gols, e quem não tomou gol? O goleiro italiano Walter Zenga estabeleceu um recorde impressionante. Ficou 517 minutos sem sofrer nenhum gol na Copa do Mundo. Invencibilidade que só foi quebrada na semifinal contra a Argentina. E devido ao excesso de retranca e recuos de bola propositais para os goleiros segurarem o jogo, a FIFA foi forçada a alterar as regras do esporte após essa edição. Depois da Copa de 90, o goleiro passou a ser proibido de pegar a bola com as mãos quando ela for recuada. A Alemanha Ocidental conquistou o tricampeonato derrotando a Argentina na final, numa reedição da Copa de 86. E o técnico campeão, Franz Beckenbauer, tornou-se a segunda pessoa na história do futebol a conquistar a Copa do Mundo, tanto como jogador, em 74, quanto como treinador, igualando o feito de Zagallo.
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0: Cine. Som Cine, isso mesmo. Final do telefone 0627. 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
0: 4:58, boa tarde.

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2: Olá, uma ótima tarde para você sintonizado aqui na Positividade. Excelente sexta-feira para todo mundo. E a partir de agora, você fica muito bem informado com todas as informações do trânsito em mais uma edição do Atualizando. Sigo de olho na Avenida Brasil, movimento muito carregado em direção ao centro do Rio, já começa essa lentidão a partir da Penha, o mesmo acontece pela linha vermelha, retenções a partir do trecho do Fundão, muito por conta também do movimento da ponte Rio-Niterói. Quem vai seguir para o município vizinho já encontra essa dificuldade maior por todo o percurso. O tempo médio estimado de travessia está acima de 35 minutos no momento. Voltando a falar da Avenida Brasil, agora no sentido zona oeste da cidade, lentidão acontece também até Bom Sucesso e mais à frente, ali na altura de Parada de Lucas, Irajá e também próximo de Coelho Neto. Portanto, o caminho para a Zona Norte pode ser feito por outras vias. É o caso da Rua Uranos. Quem vai mais à frente pela Rua Ibiapina também vai encontrando um melhor panorama comparado com as vias expressas até o momento. Você que vai seguir pela Estrada da Água Grande, também tudo tranquilo. Isso na passagem para a região de Rocha Miranda. 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Garanta já seu ingresso. O Atualizando volta já.
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1: Positividade FM 104.5, Alexandre Araújo, vamos falar de esporte com positividade. Boa tarde, Alexandre. Alexandre?
2: Fala, Vanessa, tudo bem? Tô aqui, ó, firme e forte,
1: firme,
2: hein?
1: Firme e forte. Mais forte do que firme, vambora.
2: A expectativa, eu tô aqui no Maracanã, Vanessa, que hoje tem o Fluminense em campo.
1: Sim.
2: Campeonato Brasileiro, já é jogo oficial, 8 da noite, 19ª rodada, Fluminense e Bragantino.
1: Mas isso tá que eu te perguntar, oficialmente já temos Campeonato Brasileiro rolando, voltando já. Depois não, que ainda tá rolando a Copa também.
2: É, já voltou o Campeonato Brasileiro, começou ontem, né, com o Vasco da Gama, perdendo pro Vitória por 1-0, na estreia do treinador português Pedro Emanuel, o Vasco jogando fora de casa, o Vasco segue na zona de rebaixamento, e o Botafogo jogando lá no Engenhão com a ajudinha da zaga do Santos, venceu o time da Baixada por 2-1, e o Flamengo joga hoje, só que é amistoso ainda, contra o Olímpia, jogo que acontece lá no Mané Garrincha, em Brasília. Mas tá todo mundo querendo saber sobre a final da Copa, Vanessa, quem vai ser campeão, hein?
1: É, quem vai ser o campeão? Já vi até um memezinho do Yamal afogando o Messi, gente, naquela foto deles lá de quando o Yamal era pequeno.
2: Isso é sensacional, né? Vários memes aí, né? Tem outro meme muito bom, que é o Messi com o Infantino passeando de mãos dadas. Porque tá todo mundo dizendo que a Argentina tá sendo ajudada pela FIFA. Fato, a Argentina foi... não foi ajudada diretamente, mas facilitaram a vida da Argentina em algumas partidas. Faltas que deveriam ter sido marcadas,
1: expulsões
2: que não aconteceram. Mas não dá pra negar também que a Argentina faz uma grande campanha. Né? Tá merecidamente na final da Copa do Mundo. E com boa chance aí de conquistar seu tetracampeonato contra aí o segundo título da Espanha. Lembrando aí, o último jogo aconteceu em 2018. Foi 6-1 para a Espanha.
1: 6-1. Tomara que seja assim também.
2: É, mas 2018, a Argentina ainda não era campeã do mundo. Foi vice-campeã em 2014, foi um ano ruim da Argentina. É, e que se enfrentaram apenas uma vez em Copas do Mundo. Foi em 1966, só que essa vez aí deu a Argentina. A Argentina venceu por 2-1 na ocasião. É, tem mais informações aqui. Aliás, coincidências. Coincidências, vamos falar de coincidências. Você acredita em coincidências?
1: Não.
2: Não.
1: Acredito que as coisas acontecem porque elas têm que acontecer. Vamos lá.
2: Então vamos lá, para esta coincidência. Você falou daquela foto, né, do Messi com o menino Yamal. O bebezinho Yamal, né, na banheira. Messi dando banho no bebezinho Yamal. Essa foto aconteceu em 2007, lá na Espanha, na Catalunha, quando o Barcelona, em uma ação conjunta com a Unicef, que era patrocinador do clube, fez uma campanha de Natal. E aí sortearam uma criança para fazer parte dessa campanha. Coincidentemente, foi o Lamine Yamal, que tirou a foto com o Messi, e vão se encontrar 19 anos depois.
1: Rapaz.
2: Mas é só isso, 19 anos depois? Não, essa foto foi feita 19 anos atrás. O Messi fez o ensaio quando o Lamine Yamal, na época, era pequenininho. O Messi tinha 19 anos e usava a camisa
1: 19.
2: Messi.
1: E aí? O que você acha disso?
2: Eu acho o seguinte, é coincidência demais. O Lamine Yamal, ele também tem 19 anos, ele veste também a camisa 19, e a final vai acontecer no dia 19, domingo. É muita coisa.
1: Eu também acho aí, mas o 19 vai pra quem? Porque rolou do Messi lá, tá com 19, agora o 19 tá com o Yamal, e quem fica com 19?
2: A leitura que eu faço...
1: Quantos gols o Messi tá? Tá com 19, não?
2: A leitura que eu faço o Messi tá passando o seu reinado para o Lamine Yamal.
1: Olha, gostei dessa leitura, gostei bastante.
2: Ele que é o rei do futebol, já foi o Pelé, agora é o Messi, ele... tá indo para sua última Copa do Mundo, tá se aposentando e vai passar o cetro, a coroa, para Lamine Yamal, o menino craque espanhol, que em 12 jogos, atenção, em 12 jogos, Eurocopa, de eliminatórias, jogos oficiais, em mata-mata, ele não perdeu nenhum.
1: Nenhum.
2: Mas tem o número também do Scaloni, né, que é o técnico da Argentina. Foram 18 partidas eliminatórias, partidas de mata-mata, né? Ele ganhou 17. Só perdeu uma. Sabe pra quem? Deixa eu acertar. Pra quem ele perdeu?
1: Pra quem?
2: Brasil.
1: Ah, mentira. No Brasil eu não acredito, não.
2: Brasil entrou na história.
1: Ultimamente ninguém tá perdendo pro Brasil, coitado.
2: Ninguém vai dar mole pro Brasil, mas o Brasil entra com estatística aqui. Mas enfim, mas é um confronto muito equilibrado, muito difícil de prever quem vai ser o campeão dessa Copa do Mundo. Tanto a Espanha quanto a Argentina tem amplas chances. Diria que é 50-50. Tomara que esse jogo vá pra prorrogação, que a gente veja mais um pouquinho do Messi em campo, que é sempre um prazer ver o Messi jogar. E, de fato, quem vença o melhor. Quem
1: vença... não, Alexandre, nada de prorrogação, vamos parar, que a Espanha já ganhe logo, 3-0, é caro, tá tudo certo. Vamos. Não, muito sofrimento.
2: Mas eu não sou argentino nem espanhol. Eu fico imaginando o sofrimento dos argentinos que estavam lá em Búzios, que eu já estou aqui no Maracanã.
1: Sim.
2: Vendo essa final, jogo nos pés, eles passando mal.
1: Mas
2: nervosa.
1: Eu não quero saber dos argentinos, já que a gente não tá, eu não quero saber. Eu quero saber que a Espanha vai ganhar e pronto. Deixa 3-0.
2: Quero sofrimento. E outra, a premiação é boa. A seleção, evidentemente, que é a taça, que é mais importante.
1: Sim.
2: Mas além da taça, tem o dinheirinho. Dinheirinho é modo de dizer,
1: isso,
2: né?
1: Isso que eu ia falar. Uhum.
2: É, pode dizer, dinheirinho.
1: Bagatela. 50
2: milhões de dólares, tá bom ou não?
1: Rapaz, bagatela. Pai do céu, 50 milhões?
2: 50 milhões de dólares para a seleção campeã. E tem mais, cada jogador vai ganhar um anel. Uma novidade esse ano na Copa do Mundo. É um anel que eles dão, isso já acontece na NBA, na NFL, que é a Liga Norte-Americana de Futebol, o futebol que eles jogam nos Estados Unidos. Em outros esportes, o grande campeão usa um anel. Então todos os jogadores vão ganhar esse anel personalizado. E depois, mais 1.996 anéis serão vendidos. Serão vendidos para o torcedor comum. A gente, pessoas comuns, poderemos comprar.
1: Já tem valor?
2: Ainda não. Eu prefiro nem saber.
1: Olha, vou te falar uma coisa. Vou falar aqui no ar. Faltam 21 dias pro meu aniversário, né? Eu tô querendo um anel, David. Tá aí a dica. Se o David, espero que ele esteja ouvindo, um bom presente, um anel. Mas não precisa ser o da Copa, não.
2: E passa o contato dele depois, que eu mando o link do anel, assim que soltarem.
1: Boa, Alexandre.
2: Vou ver se dá pra parcelar em 12.
1: Em 12 acho que fica difícil, ainda dá pra ser 24, não. Bom, então teremos anel dessa vez, né? Pra diferenciar. O anel é bonito, você já viu?
2: O anel é bacana, é bonito. Tem a Copa do Mundo de um lado, depois vai ter o nome do jogador, vai ser personalizado depois. Tem que esperar o resultado, né, de fato, pra ver quem vai ser o campeão, pra personalizar o anel. Eles vão dar o anel assim, meio cru, né?
1: Entendi.
2: Vou ficar ali na cerimônia, depois devolve o anel aqui.
1: Que a gente e aí personaliza.
2: Exatamente, depois personaliza.
1: Entendi. Bom, alguma curiosidade? Jogo que horas? É. Amanhã?
2: Ah, outra que é muito boa, tem que fechar com essa. Essa foto, a Minha Mal. É, com o Messi. As coincidências da vida, Vanessa. Você pega ali, ó, Lionel Messi, né? Lionel, primeira letra, Lionel, L.
1: Ah.
2: Né? O segundo nome dele é Andrés. Lionel Andrés. Primeira letra A, Messi. Primeira letra M. Aí você já tem um Lan. Aí você vai pra segunda letra de Lionel, é I. De Andrés, é N. E de Messi, é E.
1: É.
2: Copa da Lamine. Pô, que isso?
1: Rapaz do céu, vocês não têm o que inventar mais, hein?
2: Isso aí.
1: Vamos ver. Só domingo que a gente vai saber quem vai botar nessa balança aí, qual balança que vai ficar
2: posso
1: em cima.
2: Palpite, Vanessa. Posso o palpite?
1: Amor, palpite 3-0 Espanha. 3-0 Espanha. Eu nunca tive um palpite desse na Copa, hein? Sempre era 2, né?
2: Verdade.
1: Ficava ali no meio do caminho. 3-0 Espanha.
2: Eu vou 1-0. 1-0 Espanha.
1: Tá bem, você bem humilde.
2: É. A Espanha ganhou assim, a Copa de 2010. Foi 1-0 em cima da Holanda. Jogo chato. Eu lembro que eu até dormi esse jogo.
1: Foi chato. Topa pra cá,
2: porque minha filha tinha acabado de nascer.
1: Então tem motivo.
2: Foi uma semana depois que ela nasceu. Mas espero que seja um jogão aí, nesse domingão, 4 da tarde. Lembrando que amanhã, às 6 horas, tem a disputa do terceiro lugar. Tem França e Inglaterra. Um jogo legal que vale, sim, pelo Mbappé, que pode ser o artilheiro da Copa. O Harry Kane, que também tá brigando. Jude Bellingham também. São os caras aí que estão brigando pela artilharia da Copa. Dificilmente vão ganhar o prêmio de melhor
1: pois
2: jogador.
1: Pois é, mas domingo tem Messi, né? As pessoas estão esquecendo disso,
2: né? Aí tem o Messi.
1: Tem ele, né?
2: Se ele perder a Copa, eu acho que o prêmio de melhor jogador do mundo deve ser pra ele também.
1: Bom, vamos aguardar a cena dos próximos capítulos. Segunda-feira a gente se encontra aqui, combinado?
2: Copa de volta fazendo aquele grande balanço da Copa do Mundo, Vanessa.
1: O que será? 8h30 da manhã você com Carlos Alberto e 5h30 da tarde comigo. Então,
2: beijo, cara.
1: Bom final de semana e bom jogo aí pro seu Flu, que ele perca, tá bom?
2: Valeu, Vanessa.
1: Beijo, tchau.
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0: The Outfield, Your Love. Ô, música boa! Falando em música boa, já sabe, né? Tem gente no estúdio aqui. A gente falou, tá no Instagram da rádio, tá tudo lá direitinho. Ed Mota já está aqui, vai bater um papo. Como eu postei, o PH não viu. Postei lá. Terei um papo com o Ed Mota, mas com você, com o másculo maravilhoso.
1: Abre.
0: PH tá pedindo pra abrir, dá um oi então.
2: Salve, salve.
0: Aí, gente.
2: E
0: só
2: aí?
0: Ouvir a voz desse homem. Olha, se você deixar, quem vai entrevistar sou eu, hein?
1: Não,
0: eu já tava aqui no off, tava junto com a Edna, com a esposa dele, perguntando a história, como eles se conheceram, como surgiu a música, os quadrinhos. Olha, a gente tem papo bom. Pode ficar tranquilo que vai ser um papo delicioso com o PH, o nosso másculo maravilhoso. Ele é o nosso másculo maravilhoso, porque ele malha, nada, pedala, ele faz tudo isso. Ele é o másculo...
1: Ainda lê quadrinhos.
0: Ainda lê quadrinhos. Vai ter um papo bom aqui no ar e no canal do YouTube. Então bora pra lá. @360positividade, PH e Ed Mota estão esperando por você. E a música dele, nova, vai tocar Eu Quero Ser Feliz, que inclusive eu postei no meu Instagram. Tá lá, marquei o Ed Mota, marquei o PH, marquei a rádio. E com a música dele. Então você vai ouvir aqui na Positividade em primeira mão. Eu quero ser feliz com o Edmota, tá ouvindo a voz dele, gente. Não tem noção como eu tô aqui. É.
1: Então, acabou o comercial, já entra a música do Ed, depois a gente vem falando.
0: Vai falando. Aí o papo é com o PH, porque se ele deixar, ele sabe que eu rompo o convidado, que adoro falar, adoro perguntar.
1: Vai embora.
0: 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Fico por aqui. Volto amanhã, te encontro aqui a partir das 2 da tarde na Positividade FM. Sou Vanessa Victorini, pra você são 6:01. Boa noite.

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0: Sensacional, gente, você ouviu Eu Quero Ser Feliz, primeiro single em português de Ed Mota, depois de 13 anos, diretamente do álbum Toque Toque, que vai sair em setembro. A faixa marca o reencontro de Ed com a língua portuguesa, em uma sonoridade muito black music dos anos 1980. Ele vai estar aqui com a gente, vai falar. Cara, um prazer imenso te receber aqui na Positividade.
1: Prazer meu, cara. Que alegria escutar minha música pela primeira vez assim no rádio. Logo hoje, que é o dia de estreia do single mesmo, né? E escutar no calor do rádio, porque o rádio tem um compressor, né? Se usa um compressor para que todas as faixas fiquem igualadas, né? Que elas fiquem com o mesmo volume, né?
0: Uhum.
1: E aí o timbre do compressor já tem uma aquecida na música, aquece diferente, né? Aquece, tem um calor, né? Da compressão da rádio.
0: Dá aquele bass, aquela potência, né, cara?
1: É, sobe. Diminui o que. Diminui algumas. O que tá alto demais e aumenta o que tá baixo, né?
0: Certo. Cara, sensacional. Vamos fazer o seguinte: conta como é que foi gravar essa música em português depois de todo esse tempo e com essa pegada de black music. Eu, inclusive, senti ali The SOS Band com The Finest, senti ali Surface Rap.
1: É
0: ou não é?
1: É, a referência do Surface tem tudo a ver, porque é a mesma bateria eletrônica que eu usei, é a 808, uma bateria lendária, que eu tenho essa bateria há um tempão na minha coleção de coisas. Depois de gravar uma trilogia em inglês, três discos pro mercado alemão, europeu, em inglês, esse disco continua sendo por um selo alemão, pela MPS,
0: uhum.
1: Mas é o meu primeiro disco em português em 13 anos.
0: Uau!
1: Faz um tempão que eu não gravo um disco em português.
0: A gente tava com saudade, cara.
1: É, eu também. E achei que as músicas que eu tava desenvolvendo, uma delas essa que a gente tá ouvindo, ela tinha tudo a ver, e que isso fosse em português, tinha um elemento solar, uma alegria. Eu falei, poxa, eu acho que isso tem a ver com o português, e eu preciso de uma simplicidade nesse texto, né?
0: Uhum.
1: São letras simples, assim, de mensagem imediata, né? Para comunicar com uma música que também tem uma formatação de simplicidade, né? Tem um quê de... Porque eu venho de uma coisa jazz super complicada e tal, não sei o quê. Então é um alívio, é um descanso.
0: Né? Entendi. E quem é Silvia, cara?
1: Quem é Silvia? Ah, essa Silvia, quando a gente escreveu a letra, Edna, minha mulher e eu...
0: Que tá aqui.

Vamos fazer o seguinte, cara. Vamos tocar a música aqui na programação. A gente volta, porque não vai entregar tudo agora. A gente volta daqui a pouquinho com o Ed Mota e continuamos no @positividade360.

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3: Atualizando as informações do trânsito para você aqui na Positividade, falando da Zona Sul do Rio. Quem vai passar pela Borges de Medeiros já encontra uma lentidão maior a partir da Ilha dos Caiçaras. Isso para quem vai seguir no sentido túnel Rebouças. Aliás, a Epitácio Pessoa não está com um trânsito tão diferente.

0: corte, assim, muito pelo contrário, lentidão também já começa no corte do Cantagalo. Quem vai pela Orla, uma condição melhor passando pela Delfim Moreira e também a Vieira Soto, condições piores só na chegada da Avenida Atlântica. Aí sim, o motorista vai encontrar uma lentidão no sentido Leme, e isso no trecho de chegada ao posto 4, até pelo menos o acesso para a Princesa Isabel. Quem vai pelo Túnel Velho encontra uma condição melhor na chegada da General Polidoro. O problema está no acesso para a Figueira do Magalhães, lentidão também na chegada ao bairro Peixoto, e melhores condições na chegada mais à frente à região de Botafogo, inclusive no acesso para a Enseada. Você que vai seguir pela Pinheiro Machado também perde tempo. Isso no sentido Túnel Santa Bárbara até pelo menos a altura do Palácio Guanabara. 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

0: Uou, Positividade FM 104.5, sensacional. Você que tá aí, olha, curtindo, arroba Positividade 360, simplesmente, nessa noite de sexta-feira. A gente tá aqui com o Ed Mota e a gente tá, cara, tá dividindo momentos musicais sensacionais. Não deu pra mostrar tudo no ar. Ed, é o seguinte, tá na hora de você falar. Você lançou a sua música hoje aqui, que tá no fundo, né? Que é um charme da melhor qualidade, que é Eu Quero Ser Feliz. Mas eu queria que você falasse também sobre essa turnê maravilhosa que você tá fazendo. São os 30 anos de lançamento do disco Manual Prático para Festas, Bailes e Afins. Eu já fui em 2 shows.
1: Ah, é. Você foi com a Orquestra Sinfônica e tudo.
0: Eu fui no Municipal. E depois eu fui no Circo Voador, cara.
1: Que maravilha, o Circo Voador foi emocionante, né?
0: Emocionante, cara, olha só. Eu estava naquela noite, ninguém falava nada. As pessoas estavam totalmente eletrizadas no seu som, inclusive eu.
1: Foi um dos shows mais importantes da minha vida aquele dia, cara. Acho que foi o meu show mais importante no Rio, foi aquele dia. Na minha carreira, cara, em 40 anos de carreira.
0: É. Emocionante.
1: Pô, aquele dia foi, caramba, minha perna ficava bamba, assim, de emoção, cara, a gente vai fazer uma série de coisas, né? Vamos fazer São Paulo, Rio, tem Curitiba agora no final de agosto. E, na verdade, agora vamos começar o lançamento desse novo disco, Toque Toque. Mas que vai ficar misturado com a comemoração de 30 anos do Manual Prático, que são os grandes sucessos, né?
0: Tá, e queria que você falasse também de uma música que você começou a tocar, que você nunca tocava nos shows, que é justamente a música do Tarzan, cara.
1: Ah, sim.
0: Que você dividiu com o Phil Collins isso.
1: Exato.
0: Conta pra gente.
1: É, eu fiz as versões em português, quer dizer, cantei, né? As versões são do Marcelo e do Garcia Júnior, que faz a voz do He-Man e faz a voz do Harrison Ford.
0: Nossa, eu
1: conheço o Garcia?
0: Nossa, conheço, cara.
1: Locutor também, né?
0: Sim!
1: Garcia Júnior.
0: Acho que ele trabalhou na 105, cara.
1: É, ele é o letrista dessas músicas do Tarzan. Isso foi um barato ter feito isso, né? Eu não tinha nem 30 anos quando eu fiz isso. Eu vou fazer 55 esse ano.
0: Já tive essa idade.
1: É. Eu não tinha nem 30 anos, cara. E poxa, isso marcou muita gente, marcou a infância de uma geração, né? Que já tá hoje aí com, sei lá, com 40 anos, 30 e poucos anos.
0: E como é que foi essa coisa de dividir que você não gravou com o Phil Collins e isso?
1: Não.
0: Cada um gravou sua parte.
1: Uma loucura. Eu gravei aqui no Brasil. Gravei no Brasil com os maestros da Disney me dirigindo e tal. Eles mandaram as partituras todas. Eu tinha que estudar antes, né? Os negócios e tal. Tinha que estudar. E eles são super exigentes. Eu aprendi muito trabalhando pra Disney. Aprendi muito com eles, a exigência deles, assim. Eu nunca mais cantei da mesma forma no estúdio depois de trabalhar com a Disney. Os caras repetem milhões de vezes, cara. Milhões de vezes, assim. Tipo, enquanto é a exaustão. Se não ficar bom, faz amanhã.
0: Posso pedir uma coisa?
1: Claro.
0: Você pode mandar uma capela dessa música agora? Eu tiro até a base.
1: Claro.
0: Tá, e aí depois a gente vai falar sobre as suas parcerias com a Rita Lee.
1: Tá.
0: Tá bom?
1: Tá bom.
0: Tudo isso transmitido agora pelo arroba Positividade 360. Sensacional. Uma emoção enorme nesse estúdio. A Tarzan com vocês. Um desenho animado da Disney. Vai.

Meu Deus do céu. Vamos agora de Colombina e daqui a pouquinho a gente volta, porque eu não tenho mais nem o que falar nesse momento. Vamos lá. 104.5, Rio de Janeiro, Brasil. Ed Mota, a positividade. É tudo de bom.

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1: A vida pede mais positividade, muito obrigado pela sua audiência, é uma honra. Você já percebeu como existe uma frase que aparece toda vez que alguém conquista alguma coisa? Ah, mas também, né? Comprou uma casa? Ah, mas também, né? Ficou rico? Ah, mas também, né? Deve ter feito alguma coisa. Aí passou no concurso? Mas também, né? Aí ganhou um campeonato? Mas também, né? Pois é, perceba o que acontece. Quando a mente não consegue explicar o sucesso do outro, muitas vezes ela cria uma justificativa para não precisar reconhecer o esforço dele. E isso revela muito mais sobre quem fala do que sobre quem conquistou. Eu tenho uma frase que é assim, olha, o problema do julgamento é de quem julga e não do julgado. E aí, ó, no DNA das emoções, a gente entende que uma pessoa presa à comparação dificilmente encontra energia para a construção. Pois é, enquanto ela procura defeitos na caminhada do outro, deixa de dar o primeiro passo na própria caminhada. A crítica constante pode ser um mecanismo de proteção do ego. Afinal, se eu diminuo a conquista de alguém, eu não preciso encarar aquilo que ainda não tive coragem de fazer. Mas existe um caminho muito mais inteligente. Em vez de perguntar o que ele fez de errado para chegar lá, pergunte o que eu posso aprender com essa pessoa. Porque admiração gera crescimento, inveja gera estagnação. Então, da próxima vez que surgiu um, mas também, né? Fica a dica, ó, troque por uma atitude, levante, aprenda, faça, porque quem constrói a própria história não perde tempo tentando apagar a história dos outros. 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Faça o extraordinário final de semana. E vem comigo, porque a vida pede mais positividade.
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0: É a Positividade FM 104.5 e The Chainsmokers. Mas lembrando que nós estamos com Quiet Storm. Nós estamos com o Ed Motta aqui na rádio. Estamos batendo um papo incrível que vai ficar na história. Cara, eu queria que você contasse pra gente, Ed, a respeito das suas parcerias com a Rita Lee. Você encontrou com ela, não encontrou? Como é que foi? Você tem Colombina, que a gente já tocou.
1: Fora da Lei.
0: Fora da Lei, a gente vai tocar daqui a pouco.
1: Tem o Nefertiti e tem o SOS Amor.
0: Nossa.
1: Ela... A primeira música que a gente fez junto, que foi Fora da Lei, a gente não se encontrou, não. Ela mandou um fax pra mim.
0: Fax? Peraí, você vai ter que explicar o que é fax. Tem gente
1: fax,
0: que não sabe.
1: Tem gente que não sabe o que é fax. Chegava pelo telefone, aquele texto, né? Com aquela tinta meio falha, né?
0: Isso, um papel mole, né?
1: Era, cara? Um papel mole. Ela, eu me lembro que eu mandei a fita pra ela com a música, mandei a fita cassete.
0: Aham.
1: E ela mandou a letra por fax 3 dias depois. 3 dias depois ela mandou a letra.
0: A letra de?
1: A letra de Fora da Lei.
0: Meu Deus, que a gente vai tocar daqui a pouquinho, cara. É. E Colombina?
1: E Colombina, não. Colombina eu mandei a música pra ela e ela mandou a letra por e-mail. Mas a gente se encontrou pra outras coisas, pra comer sushi, pra beber vinho, pra bater papo. Mas a gente nunca se encontrou pra fazer música. Todas essas músicas foram feitas à distância. Ela letrou essas músicas, fez as letras para essas músicas para mim, todas à distância.
0: E quais foram as outras duas?
1: SOS Amor, que o pessoal gosta muito, e Nefertiti, essa é mais desconhecida.
0: Entendi.
1: Mas o SOS Amor é um hit nos shows.
0: Maravilha.
1: Nos shows é muito forte.
0: Cara, olha só, sensacional. Eu vou ter que, quase que eu tirei aqui o microfone, eu vou ter que terminar o nosso encontro, mas você vai ficar pra sempre aqui nos nossos corações.
1: Obrigado.
0: Foi sensacional. A gente vai tocar Fora da Lei. Foi um prazer lançar a sua música hoje, dia 17. Eu quero ser feliz. Eu tomara que seja um sucesso incrível, tá?
1: Ah, Deus te ouça.
0: Tá? É em cima daquela pegada que a gente comentou aqui de Surface Rap, né?
1: Isso.
0: E é isso, gente. Muito obrigado a você que curtiu a gente também pelo @positividade360. Vamos de Fora da Lei. Muito obrigado, Ed Motta, Edna Lopes, que tá aqui com a gente. E vamos, se der, a gente conversa mais um pouquinho, mas vamos de Fora da Lei. Segura aí.

0: 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O estado do Rio de Janeiro passa a contar com uma política estadual de formação e incentivo de influenciadores digitais. A medida foi sancionada pelo governo estadual e prevê ações de capacitação, campanhas educativas e reconhecimento de criadores de conteúdo que promovam informação de qualidade, educação, combate à desinformação, direitos humanos e inclusão social. A nova lei também dá atenção especial a influenciadores com deficiência, incluindo pessoas com síndrome de Down, transtorno do espectro autista e outras deficiências, com o objetivo de ampliar a inclusão e o uso responsável das plataformas digitais. E quem vai ao Rock in Rio deste ano deve ficar atento às novas regras para a entrada de carregadores portáteis. A organização vai permitir apenas powerbanks de tamanho semelhante ao de um telefone celular. Modelos maiores não poderão entrar na cidade do Rock por questões de segurança. Além disso, continuam proibidos objetos como garrafas de vidro, recipientes metálicos, drones, bastões de selfie e mochilas de grandes dimensões. A orientação é que o público consulte a lista completa de itens permitidos e proibidos antes de ir para o festival, evitando transtornos na entrada. E por hoje é só. Eu vou ficando por aqui com as notícias de hoje do Atualizando. Eu sou Marcos Soares e tô de volta na segunda-feira, bem cedinho aqui pela Positividade FM. Para você, boa noite de sexta, bom final de semana. Até a segunda.
1: Valeu, grande! Grande Marcos, Marcos Soares. Vamos voltar com o Ed Mota aqui, vamos fechar. Agora a gente vai ter que fechar, mas tem vários pedidos. Ed, estão querendo ouvir a tua música de novo, né? Então queria... Que não tem jeito, a gente tem que acabar, cara.
2: Vamos ouvir novamente, eu quero ser feliz.
1: Mas antes, fala das datas, dos shows.
2: É, tem show em Curitiba no final de agosto. É só entrar no meu Instagram, que tem as datas certinhas lá. Depois vamos fazer São Paulo... O Rio, vamos lançar esse disco, Rio, São Paulo, e vamos sair por aí, pelo país.
1: Uau!
2: E tem Chile, Argentina, enfim, que sempre tem, todo ano tem, né? Argentina e Chile, que rola bem, tem um público quente nesses dois países.
1: Maravilha, e no meio dos shows você indo nas lojas de quadrinho pra comprar quadrinho.
2: Isso, pra comprar quadrinho. Comprar quadrinho e comer assado de tira, né?
1: Isso. Então vamos nessa, cara. Tá bom demais, mas vamos encerrar. Foi um prazer te receber aqui na rádio.
2: Prazer meu, muito obrigado.
1: Estão pedindo pra ouvir de novo, Eu Quero Ser Feliz. Então a gente escuta e depois a gente vai pra Rockin' Radio. Eu queria agradecer também a Edna Lopes, que é quadrinista, autora de quadrinhos, esposa do Ed, criadora de várias capas de seus discos. Muito obrigado por sua presença. E vamos nessa. Eu também quero ser feliz, gente! Cadê a música, gente? Tá aqui, ó.

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1: Hello everybody, thank you very much, thank you for coming and make some noise. Está começando aí a nossa edição de sexta-feira do Rocking Radio. Cara, depois de um papo muito bacana que rolou aqui na rádio, você deve ter curtido aí, né? O Ed Mota pelo arroba, eu tô até sem fala aqui, cara, arroba positividade 360, foi o ar, mas agora a gente vai, né, vai mudar o disco, porque vamos de rock and roll, e a gente começa com o camaleão David Bowie, More Than Love, ao vivo, vamos lá!

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All right. É a positividade. FM 104.5 Rock and Radio. Olha, a primeira sequência arrasou. Você imagina o que vem por aí. São 2 horas de rock ao vivo pra você. A primeira até as 8, depois de 8 às 9. In Excess, Suicide Blonde. Uma música que foi feita em homenagem a Kylie Minogue. Olha só, porque o vocalista da banda namorava com ela. E eu lembro que tem uma história que ela tava num salão de beleza e ele ligou pra ela, alguma coisa assim. E aí ela falou aqui que era loura, que ela tava fazendo tava pintando o cabelo no estilo loura platinado, um negócio desse. Aí gerou essa música, né? A Loura Suicídio, Suicide Blonde. Bom, depois eu conto essa história com mais detalhes. Agora foi na espontaneidade. Biquíni Cavadão, Tédio, Depeche Mode, Strange Love, David Bowie, Modern Love. E que tal pra você? Tá bom? Green Day, Boulevard of Broken Dreams. Yeah! Rock and roll! I love rock and roll!

É a Positividade FM. Intrépida, como sempre. Rock and Radio. Trouxe pra você Lenny Kravitz. Are You Gonna Go My Way? Frejá, Amor Pra Recomeçar. Hoobastank, The Reason. E Green Day, Boulevard of Broken Dreams. E que tal o Linkin Park, In The End? Já tá rolando, é muito rock and roll. I love rock and roll. I wanna rock with you. 7h43. 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

0: noite. Vão com Deus. Até a próxima. Obrigado.
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2: Então,

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Bom, deixa eu contar uma coisa. Nessa época, sim, 1979, 1980, tava rolando aquela sonoridade de música no estilo do baixo da funky music, tipo Nile Rodgers, né? Bernard Edwards. A galera do Chic, e eles cantavam, né? Good times, bom, bom, bom, bom, porom, bom, bom, bom, bom. E o Queen não queria ficar, né, por trás dessa história toda. E eles lançaram essa música, Another One Bites the Dust, que é praticamente o único funky, né? A única funky music do Queen, sensacional, com esse baixo que é... Olha, é muito anos... 1980, comecinho ali, Nile Rodgers do Chic, Diana Ross. Eu sei que são artistas que não tem muito a ver aí com essa praia roqueira, mas essa música incorpora essa turma. Bom, então, Queen, Another One Bites the Dust, Legião Urbana, Índios, teve Aerosmith, Walk This Way, Linkin Park, In The End. Daqui a pouquinho a gente está de volta para mais uma hora ao vivo.

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1: 1994, Estados Unidos, ano do Tetra. Pela primeira vez na história, uma Copa do Mundo foi decidida nos pênaltis. Quem não se lembra de Baggio isolando a bola para a alegria do povo brasileiro? A Copa dos Estados Unidos fez com que o brasileiro Mário Jorge Lobo Zagallo tornasse o primeiro homem a vencer o Mundial em 4 oportunidades. Em 58, 62, como jogador. Em 70, Zagallo foi o técnico da seleção. E em 94, coordenador técnico. Mas também tivemos um episódio triste: o assassinato do zagueiro colombiano André Escobar. No dia 2 de julho de 94, ele foi baleado 6 vezes em frente a uma boate de Medellín, na Colômbia. 10 dias após marcar um gol contra na derrota da Colômbia por 2-1 para os Estados Unidos, que eliminou a seleção do Mundial. O crime chocou o mundo e permanece como um dos eventos mais trágicos da história do futebol. As investigações apontaram que o crime esteve ligado a discussões sobre o desempenho da equipe e apostas esportivas ligadas ao narcotráfico. Nem só de alegria vive o futebol.
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Positividade FM 104.5, tem mais é que aplaudir aí, The Strokes com Last Night, Titãs, Lugar Nenhum, Joan Jett e Foo Fighters, né? I Love Rock and Roll, lembrando que era Joan Jett and the Black Hearts, a banda original dela, mas nesse caso aqui fizeram uma parceria muito bacana, Joan Jett e Foo Fighters, teve U2, Walk On, e agora The Pretenders, Middle of the Road, Chrissy Hynde e companhia, é Rock and Roll! Let's rock and roll, let's rock and radio 8 e 21.

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Positividade FM 104.5. Tá aí, Midnight Oil, King of the Mountain. Também o Rapa Anjos. É, já tivemos ontem aqui o Marcelo Falcão, arrebentou a entrevista com a Vanessa Victorino. A gente mandou ver aqui The Police, Best in a Bottle, The Pretenders, Middle of the Road. E agora o John Fogerty. John Fogerty, pra quem, mano, todo mundo, a maioria sabe, né? Um vocalista aí do Creedence Clearwater Revival. Have You Ever Seen The Rain? Um dos maiores sucessos da banda. Agora faltando 20 minutos, para as 9.

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Thank you very much. É isso aí, a rapaziada do Capital Inicial, junto com a Pete. Também Eric Clapton, Cocaine, teve John Fogerty. E com essas, a gente vai meio que acabando aqui o programa. E eu já vou te convidando, né, pra próxima edição do Rock and Radio, que é 24, próxima semana, 24 de julho, Rock and Radio no Tijuca Tênis Clube, com Queen Vision, o melhor do Queen, e Guilherme Lemos com aquele tributo consagrado à Legião Urbana. 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Vem aí a Voz do Brasil, mas durante esse período, já sabe que a gente vai se encontrar através do app e através do site positividade.fm. Só vai dar PH positividade nesse período aí, nessa hora, tá? Eu conto contigo. Pra terminar, vamos trazer os Rolling Stones, que estão lançando disco novo com participações de Paul McCartney, de Red Hot Chili Peppers, se eu não me engano também de Steve Winwood. Eles regravaram uma música da Amy Winehouse, que é You Know I'm No Good. E tem uma outra também sensacional, que agora eu esqueci o nome, que tem uns meninos, uns artistas bem jovenzinhos de Hollywood que fazem, né, participam desse vídeo. E são os Stones, né, cara? Essa geração de 80 se reinventando. Vem aí, Brown Sugar. I love rock and roll. 8h53.